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0: 21 horas e 5 minutos.
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0: 21h29.
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0: 21h58.
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3: 21h59.
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1: Olá, seja muito bem-vindo. Hoje, terça-feira, 14 de julho de 2026. Eu sou Kleber Salles e está entrando no ar por aqui mais uma edição do nosso Moment Love. As canções mais especiais, as músicas que mexem com a sua emoção. Nós temos, além de tudo, também a tradução, né? Nosso quadro Love in Words, com a Paulinha Esteves traduzindo a sua canção preferida também por aqui no nosso Moment Love. Então, seja bem-vindo a esse momento especial. 2 horas com o que há de melhor no romantismo nacional e internacional.

Patrick Swayze com She's Like the Wind. Patrick Swayze e Wayne Fraser. O hit também passou por aqui com Menina Veneno. O nosso Moment Love com verdadeiros clássicos da música. Stephen Bishop, It Might Be You.

0: passado. Guilherme Castel, Purpurina.
1: Eu vou sempre estar aqui.
0: Pra fechar o nosso primeiro bloco,
1: Purpurina,
0: aqui do Moment Love.
1: Fica até o fim.
0: Fique ligado, eu volto daqui a pouquinho.
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4: 22 horas e 29 minutos.

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5: Vinte e duas horas e 31 minutos.
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9: E agora vamos trazer o som de Justin Bieber para abrir muito bem o segundo bloco do nosso Moment Love de hoje. 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

Peter Frampton, grande clássico dos anos 70, rolando para você aqui no nosso Moment Love. Uma ótima terça-feira, seja muito bem-vindo ao nosso Moment Love, uma verdadeira coletânea de canções de amor no seu rádio. E agora tem um clássico, uma versão ao vivo de Marco Sabino, Reluz, aqui no Moment Love.

0: Muito obrigado.
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0: Aí o som do ABBA, The Winner Takes It All, para fechar muito bem o segundo bloco do Moment Love, clássico de 1980. Vamos pro intervalo, daqui a pouco a gente volta com o Moment Love e com o quadro Love in Words. Já, já.
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3: Horas em ponto.
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2: E agora no quadro Love in Words, você vai conferir a tradução da música de The Calling, Wherever You Will Go, com Paulinho Esteves.
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Air Supply, Lonely is the Night, No Moment Love, clássico de 1986, mais uma que você ouve e se apaixona aqui na programação do Moment Love. Teve Will to Power com In Not a Love, e agora vamos para um som da MPB que mexeu com os corações também no ano 2000, hein? Ana Carolina, Quem de Nós Dois?

0: O som de 1995 que embalou muitos romances e até hoje embala grandes paixões. Take That Back for Good. Fique ligado, a gente volta já, hein?
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3: 23 horas e 31 minutos.
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0: O programa de todas as paixões, de todos os amores, é o nosso Moment Love, o seu momento especial. E agora tem Jorge Versilo. Ela une todas as coisas, abrindo mais uma sequência.

emoção através desta belíssima canção em Marcos Viana, A Miragem, aqui no nosso Moment Love. Lady Gaga com Always Remembers Us Away.

0: tema do Tarzan.
1: 23 horas e 59 minutos.
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3: Meia-noite e 2 minutos.

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Ah, está começando a partir de agora o nosso programa

muito obrigado pelo carinho da sua audiência. 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

0: meia-noite e 30 minutos.
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0: Meia-noite e 33 minutos.
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0: hora e 2 minutos.
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2: Uma hora e 5 minutos.
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0: 1:33.
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2: Uma hora e 35 minutos.

0: 1h58.
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0: 1h59.
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5: 2 horas e 2 minutos.
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0: 2 horas e 30 minutos.
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0: 2 horas e 34 minutos.
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0: 2 horas e 57 minutos.
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5: 3:01.
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0: 3 horas e 29 minutos.
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0: 3:33.
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0: 3 horas e 56 minutos.
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4: 3:59.
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4: 4:01.
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4: Alô, gente! Opa! Chegamos com mais um Baú Sertanejo. Como é que tá aí, turma boa? A partir de agora tem Baú Sertanejo na sua comunicação, Diego Ferrari, com você, onde você estiver. Ó, um beijo pra você, tá bom? Tá ligado com a gente? Tá onde você estiver, sinta-se sempre à vontade pra gente tocar o seu som. Pra começarmos, já tem essa aqui. Aumenta o som, Baú Sertanejo. Já está no ar!
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15: Meus amigos, enquanto descansa, a gente dá mais uma volta ao mundo aqui, tá? Agora, mais um voltão. Música, divina música, que me envolve neste momento. Através desta mensagem, meu eterno agradecimento. Luz, amor e paz.

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0: Obrigado, gente. Então é isso aí, cantando com a gente.
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0: O Sertanejo, sempre com as melhores pra você aí de todos os tempos. Não sai daí não, depois do intervalo a gente volta.
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3: 4:14.
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1: 4:16.
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3: Eita, coisa boa, é relembrar as grandes emoções. 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

0: O sertanejo, uma sequência melhor do que a outra aqui pra você ouvir, curtir e relembrar. Daqui a pouco tem mais, não sai daí não.
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2: 4 horas e 31 minutos.
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4: Quatro horas e 34 minutos.
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7: 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Diz que um pai trata 10 filhos e 10 filhos não tratam pai. Sentindo o peso dos anos sem poder mais trabalhar, o velho peão estradeiro com seu filho foi morar. O rapaz era casado, a mulher deu de implicar. Você manda o velho embora se não quiser que eu vá. O rapaz, coração duro, com

0: Baú Sertanejo, trazendo pra você sempre as melhores. Não sai daí não, daqui a pouco tem mais aqui no Baú.
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2: 4 horas e 47 minutos.
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2: Quatro horas e 50 minutos.
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0: Muito bem, de volta com o Baú Sertanejo, aumenta o som.

0: o sertanejo, uma sequência melhor do que a outra aqui pra você ouvir, curtir e relembrar. Daqui a pouco tem mais, não sai daí não.
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1: Cinco horas e 22 minutos.
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3: Estamos de volta, como prometido, trazendo para você o melhor do sertanejo aqui no Baú.

0: Valeu, gente! São as últimas pra gente encerrar a edição de hoje aqui do nosso Baú Sertanejo. Que pena que acabou! A gente volta na próxima edição com mais Baú Sertanejo pra você.
1: 5:35.
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1: 5:38.
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0: Alô, gente! Opa! Chegamos com mais um Baú Sertanejo. Como é que tá aí, turma boa? A partir de agora tem Baú Sertanejo na sua comunicação, Diego Ferrari, com você, onde você estiver. Ó, um beijo pra você, tá bom? Tá ligado com a gente? Tá onde você estiver, sinta-se sempre à vontade pra gente tocar o seu som. Pra começarmos, já tem essa aqui. 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Já está no ar!
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13: Meus amigos, enquanto descansa, a gente dá mais uma volta ao mundo aqui, tá? Agora, mais um modão. Música, divina música, que me envolve neste momento. Através desta mensagem, meu eterno agradecimento. Luz, amor e paz.

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0: Obrigado, gente. Show é isso aí, cantando com a gente.
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0: O sertanejo sempre com as melhores pra você aí de todos os tempos. Não sai daí não, depois do intervalo a gente volta.
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3: Cinco horas e 51 minutos.
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1: 5:53.
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0: 5 horas e 59 minutos.
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0: 6:03.
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0: Eu acho que você tem que mandar aquela mensagem. Mas manda o que está no seu coração.
1: Porque se fosse eu falaria mais ou menos assim.
2: Ei, boa noite. Antes de te bloquear, eu só vim te dizer que a partir de hoje pode tocar o terror, fazer o que quiser fazer. A boca é sua, curte sua farra. Sinto mais nada.
0: Não, apaga.
2: Oi, boa noite. Só vim

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0: tava aterrado esse menino, não.
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0: 6:25.
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3: Seis horas e 30 minutos.
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0: Fortaleza, safadão!
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0: Sabonete.
1: Alô?
0: Eu tenho doido.
2: Chame.
3: 6:48.
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0: 6:57.
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0: 6:59.
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0: Sete horas e 3 minutos.
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8: Quarta-feira, 15 de julho de 2026, está entrando no ar mais uma edição do Café com Notícias. A informação chegando no seu rádio. Eu sou Kleber Salles e a partir de agora você vai conferir o nosso giro de reportagens desta manhã.
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13: São João fora de época, festa junina, ressaca junina. Seja qual nome queira dar, o certo é que podemos dizer que já é uma tradição em várias cidades brasileiras a continuidade dos festejos juninos durante o mês de julho. A cidade de Maceió, em Alagoas, segue no ritmo de São João e recebe, entre os dias 23 e 26 de julho, o 11º Campeonato Brasileiro de Quadrilhas Juninas. O evento, com duração de 4 dias, é totalmente gratuito. Promovido pela Confederação Nacional de Quadrilhas Juninas e Grupos Folclóricos do Brasil, a festa vai movimentar o turismo e a economia da capital alagoana, sendo mais um atrativo da temporada de férias. 24 estados, além do Distrito Federal, terão grupos representantes. A ordem das apresentações, que acontecem no Parque da Pecuária, no Prado, foi confirmada por sorteio e está disponível no Instagram @ Brasileirão de Quadrilhas Juninas. A competição interestadual será nos dias 25 e 26 de julho, no sábado começando às 5 da tarde e no domingo às 4 da tarde. Serão mais de 3 mil bailarinos defendendo os temas e histórias que cada quadrilha vai homenagear. A Inovação, de São Paulo, por exemplo, apresenta o tema Apocalipse, o Último São João, onde o grupo faz uma reflexão sobre a perda das tradições da memória e dos laços que unem o povo, enquanto os pernambucanos da Raízes do Nordeste trazem o tema Romance do Pavão Misterioso, fazendo um mergulho musical pelo universo da literatura de cordel. Já a campeã brasileira de 2024, a Junina Garranchê, do estado de Roraima, faz uma homenagem ao povo potiguar da cidade de Mossoró. Com o tema Resistência, a quadrilha revive a coragem do povo mossoroense diante da invasão do bando de Lampião à cidade. Da Rádio Nacional em São Luís, Madison Euler.
14: A Espanha está na final de uma Copa do Mundo pela segunda vez em sua história. A seleção venceu a toda poderosa França por 2 a 0 e deu aula de futebol nesta terça-feira em Dallas, nos Estados Unidos. Os espanhóis jogaram a semifinal do Mundial como favoritos ao título. A equipe dominou o time francês e manteve viva a busca pelo bicampeonato. Com mais posse de bola desde o início, a Espanha teve dificuldade para chegar à área adversária. Enquanto isso, a França era mais vertical, como sempre, comandada por Mbappé. No entanto, aos 19 minutos do primeiro tempo, um pênalti de Luka Jean sobre Lamine Yamal mudaria a história da partida. Oyarzabal cobrou e abriu a contagem para os espanhóis. Atrás no placar, os franceses foram para cima, tiveram chances de empatar, mas a etapa inicial terminou com a Espanha vencendo por 1 a 0. O segundo tempo não começou muito diferente, com os espanhóis com mais posse de bola e a França buscando o ataque, mas tendo seu... Atrás no placar, os franceses foram para cima, tiveram chances de empatar, mas a etapa inicial terminou com a Espanha vencendo por 1 a 0. O segundo tempo não começou muito diferente,

0: espanhóis, todas semifinais. A Espanha aguarda agora a equipe vencedora do confronto entre Inglaterra e Argentina, que ocorre nesta quarta-feira, às 16h, no horário de Brasília, em Atlanta, nos Estados Unidos. A grande final da Copa do Mundo acontece no próximo domingo, dia 19, também às 16h. Da Rádio Agência Nacional em Brasília, Rafael Guimarães.
1: A 26ª FENEARTE segue até o dia 19 de julho no Pernambuco Centro de Convenções, em Olinda, reunindo milhares de artesãos e visitantes de diferentes partes do Brasil. Entre quem circula pelos corredores da maior feira de artesanato da América Latina, há também quem esteja vivendo a experiência pela primeira vez, seja como expositor ou como visitante, e transformando esse encontro com a cultura popular em uma memória marcante. Uma das estreantes é a artista Iris Marcolino, criadora da marca Corações de Iris, que participa pela primeira vez da feira com um estande próprio e também integra o Salão Pernambuco Faz Design. Para Iris, estrear na FENEARTE representa o reconhecimento de uma trajetória construída por meio da arte e do afeto.
2: A FENEARTE é uma consagração da trajetória artística de qualquer criativo. E eu estou aqui pela primeira vez. Eu me sinto absolutamente feliz, reconhecida. É uma feira que, se você fosse me perguntar que palavra você define a FENEARTE, eu defino com intensidade. É onde chegam muitas pessoas de diversos lugares ao mesmo tempo e elas conhecem a sua história.
1: Quem visita a feira pela primeira vez também se surpreende com a diversidade de trabalhos. A chefe de cozinha, Aira Cetani, aproveitou as férias para conhecer de perto os mestres do artesanato, que até então só conhecia pelas histórias da mãe. A experiência rapidamente se transformou em encantamento e também em compras.
3: Primeira vez aqui que eu vim olhar, conhecer tudo. Minha mãe é apreciadora de obras e muitas peças de barro ela tem. Eu vim para conhecer os mestres, né, que ela já conhecia. E a gente tem algumas peças em casa, mas eu não conhecia eles. Aí ela veio me apresentar eles. Fiquei apaixonada, saí comprando muita coisa e ficando mais ainda apaixonada por tudo.
1: Natural de Limoeiro, o enfermeiro Danielson Araújo também considera esta uma estreia. A última visita havia sido há mais de 2 décadas e ele encontrou uma feira bastante diferente daquela que conhecia. Segundo Danielson, a evolução da estrutura e a valorização da identidade do artesanato chamaram a atenção.
4: Posso dizer que estou vindo a primeira vez, a última eu vim há 20 anos e estou assim chocada, abismada com a estrutura, com a diversidade de artesanato. Como o artesanato é um artesanato muito mais raiz do que era há 20 anos atrás. Eu percebo que o povo daqui está conseguindo se expressar melhor, mostrar melhor a sua identidade. E uma coisa que eu achei magnífica em alguns estandes que eu fui, os vendedores perguntarem qual era o ambiente que eu ia utilizar e eles pedirem a foto para fazer na inteligência artificial a montagem da peça com a foto. Genial!
1: Para aproveitar melhor a visita, a organização orienta que o público reserve algumas horas para percorrer os cerca de 700 espaços de comercialização, além das exposições, oficinas, aulas de gastronomia, desfiles de moda e apresentações culturais espalhados pelo pavilhão. A feira também oferece translados gratuitos a partir de shoppings da região metropolitana do Recife e conta com recursos de acessibilidade para ampliar o acesso dos visitantes. Da empresa Pernambuco de Comunicação, Hélida Freitas para a Rádio Nacional.
5: Mulheres em situação de vulnerabilidade social têm uma nova oportunidade de qualificação profissional. A ONU Mulheres de Brasil está com inscrições abertas para o programa Mulher Mais Tech, Conexão para Novos Começos, que oferece formação digital gratuita em 10 capitais do país. As interessadas podem se inscrever até o dia 19 de julho pela internet. O curso aborda temas como alfabetização digital, uso de tecnologia no cotidiano, segurança e bem-estar no ambiente virtual, direitos das mulheres, além de empregabilidade e empreendedorismo. As atividades serão realizadas em formato híbrido, combinando encontros presenciais e aulas online. Além da capacitação sem custos, o programa oferece uma série de benefícios para apoiar a participação das alunas. Entre eles estão chip com acesso à internet por 12 meses, ajuda de custo para transporte e alimentação e espaço de acolhimento para crianças durante os encontros presenciais. As participantes que concluírem pelo menos 75% das atividades também receberão

0: um aparelho celular ao final da formação. Podem participar mulheres que enfrentam dificuldades socioeconômicas, incluindo moradoras de periferias, vítimas de violência, migrantes, refugiadas e aquelas que têm acesso limitado a recursos tecnológicos e serviços digitais. O processo seletivo oferecerá 150 vagas para cada uma das seguintes cidades: Belém, Manaus, Cuiabá, Curitiba, Recife e Rio de Janeiro. Para Belo Horizonte, São Paulo, Boa Vista e Salvador, serão disponibilizadas 100 vagas por localidade. A prioridade será para mulheres que encontram maiores obstáculos para acessar tecnologia, educação e oportunidades de crescimento profissional, levando em conta informações como renda e contexto social apresentadas no momento da inscrição. O programa Mulher Mais Tech é uma iniciativa da ONU Mulheres Brasil, com financiamento da operadora Claro e execução da organização Politize. Com informações da Agência Brasil da Rádio Nacional no Rio de Janeiro, Tatiana Alves.
1: Continue ligado, daqui a pouco estaremos de volta com mais informações no nosso Café com Notícias desta quarta-feira.
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3: 7:14.
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2: Sete horas e 20 minutos.

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1: Estamos de volta, esse é o Café com Notícias, deixando você muito bem informado. A notícia sempre até você, pelas ondas do rádio.
2: O percentual de famílias endividadas no Brasil atingiu o patamar de estabilidade em junho, de acordo com a pesquisa de endividamento e inadimplência do consumidor. O resultado interrompe uma sequência de 5 meses de alta do indicador. O levantamento, realizado mensalmente pela Confederação Nacional do Comércio de Bens, Serviços e Turismo, mostra que em junho, 81,6% desses grupos possuíam alguma dívida. A taxa de inadimplência também ficou estável na comparação com maio, mantendo-se em 29,9%. A pesquisa aponta ainda que o cenário atual reflete uma composição mais favorável do endividamento, sustentada por um menor comprometimento da renda e pela ampliação de prazos. O percentual de famílias que se declararam pouco endividadas subiu para 34,2% em junho, frente aos 33,3% apurados em maio. Em nota, a CNC declarou que os resultados menos adversos coincidem com os primeiros 60 dias de validade do Desenrola 2.0, programa voltado à renegociação de débitos da população inadimplente. Da Rádio Nacional, no Rio de Janeiro, Solimar Luz.
3: Quem tem interesse em financiar um curso de graduação em faculdade particular pode se inscrever até a próxima sexta-feira no FIES, o Fundo de Financiamento Estudantil, para o segundo semestre deste ano. A inscrição é de graça e deve ser feita exclusivamente pela internet no portal Acesso Único ao Ensino Superior. Desta vez, são mais de 75 mil vagas de financiamento estudantil. Vale lembrar que é até às 11 horas e 59 minutos da noite de sexta, dia 17 de julho. Para ter direito a participar do programa, é preciso ter feito qualquer edição do Enem desde 2010, mas a média da prova objetiva não pode ser menor que 450 pontos e nem pode ter zerado a redação. Além disso, é preciso comprovar renda bruta familiar mensal de até 3 salários mínimos por pessoa. Quem não for pré-selecionado no programa entra na lista de espera para preenchimento das vagas não ocupadas. Para as inscrições desta semana, a divulgação dos resultados está prevista para 30 de julho. A lista de espera vai ser preenchida aos poucos, entre 7 e 24 de setembro. Da Rádio Nacional em Brasília, Sayonara Moreno. Para fazer o mapeamento e o diagnóstico da trajetória e da recorrência da violência contra a mulher, a SENASP, Secretaria Nacional de Segurança Pública, quer contratar 3 especialistas para atuarem na consultoria sobre o assunto. Os interessados em oferecer a consultoria devem encaminhar o currículo Lattes junto com a documentação complementar prevista no edital para o e-mail indicado no mesmo edital no site do Ministério da Justiça. Esse envio deve ser feito até 21 de julho. Para isso, o candidato deve ter nível superior nas áreas de ciências econômicas, análise de sistemas, tecnologia da informação, ciências humanas, ciências sociais aplicadas ou áreas correlatas. Também precisa ter experiência profissional mínima de 3 anos em análise de dados, gestão de projetos e produtos, monitoramento e avaliação de políticas públicas ou gestão por resultados. Os selecionados vão atuar de forma individual em pontos diferentes sobre a violência contra a mulher, mas de modo complementar. As contratações estão previstas para o projeto de cooperação técnica internacional entre o Ministério da Justiça e o PNUD, o Programa das Nações Unidas para o Desenvolvimento. Os especialistas com currículo adequado para os temas devem fazer análises do histórico de denúncias e da incidência de medidas protetivas anteriores em casos de feminicídio. A ideia é criar formas de identificar o ciclo da violência e produzir informações que ajudem a criar políticas públicas que previnam esses tipos de crime. Da Rádio Nacional em Brasília, Sayonara Moreno.
4: Está prevista para chegar a Cuba nesta quarta-feira a ajuda humanitária do governo brasileiro com 48 toneladas de leite em pó. O país caribenho sofre com um forte bloqueio econômico e as restrições ao abastecimento de petróleo impostos pelos Estados Unidos. A crise levou ao aumento dos apagões e dos preços de produtos básicos, além do corte de itens da cesta básica e da redução do transporte público de trens e ônibus. O primeiro voo da Força Aérea Brasileira, com 16 toneladas do alimento, decolou na tarde dessa segunda-feira da Base Aérea de Canoas, no Rio Grande do Sul. A segunda aeronave da FAB, com outras 32 toneladas do produto, parte nesta terça-feira do Aeroporto Internacional de Porto Alegre. O destino dos aviões é a cidade de Santiago de Cuba. Em nota, a Secretaria de Comunicação Social da Presidência da República informou que a medida busca contribuir para o enfrentamento da grave situação de desabastecimento vivida pelo país. A SECOM informou que novas doações de alimentos e medicamentos estão em avaliação pelo governo brasileiro. A Secretaria lembrou que em 2025 o Brasil já havia realizado uma doação humanitária a Cuba em resposta aos impactos provocados pelo furacão Melissa. Da Rádio Nacional em Brasília, Renato Ribeiro.
5: O Ministério Público Federal realizou mais uma diligência técnica para ouvir os moradores da Vila Bom Jesus, em Canaã dos Carajás, no Pará, sobre os impactos socioambientais provocados pela operação do Projeto Sossego e pela iminente instalação do Projeto Bacaba, ambos da mineradora Vale S.A. O Projeto Sossego é a primeira mina de cobre da empresa. Desde 2023, o MPF instaurou um procedimento para apurar os impactos causados pela mineração na comunidade. A escuta dos moradores é mais uma etapa deste processo. Durante a diligência, a equipe do Ministério também visitou as proximidades do Projeto Sossego para verificar a distância entre a mina e a Vila Bom Jesus, confirmando a curta distância entre o projeto e a comunidade, as plantações mortas e as nuvens de poeira vindas do empreendimento. Moradores denunciaram também que estão sendo impedidos de acessar o rio Parauapebas. Segundo o depoimento, guardas florestais e seguranças privados têm agido com truculência, confiscando motores, canoas e redes. O depoimento dos pescadores também destacou que o rio está secando e mudando a dinâmica devido aos rejeitos e obras da mineradora. Houve também o aumento de doenças respiratórias, problemas gastrointestinais e casos de câncer na região, que a comunidade associa à contaminação da água e do ar. Em nota, a Vale informou que adota os devidos controles ambientais nas operações, incluindo o monitoramento da qualidade do ar e da água, bem como dos níveis de ruído e vibração, e que os dados coletados são repassados aos órgãos competentes. Em relação ao acesso ao rio Parauapebas, a mineradora informou que ele é regulado por regras ambientais aplicáveis à região, não por determinação da empresa, e que já implementou projetos de aquicultura junto à comunidade pesqueira. A próxima etapa de investigação, segundo o MPF, consiste na realização de um estudo técnico com pesquisadores da Universidade Federal do Pará, que será custeado pela Prefeitura de Canaã dos Carajás. Uma equipe técnica com biólogos e engenheiros sanitários fará uma análise real dos impactos ambientais na água e no solo. Além disso, a universidade vai realizar também uma perícia antropológica junto à comunidade para registrar como era a vila antes e como ficou depois da instalação do empreendimento da Vale. Com produção de Dayana Vitor, da Rádio Nacional em São Luís, Madison Euler.
1: Fique ligado, depois do intervalo estaremos de volta com mais informações aqui no nosso Café com Notícias de hoje.
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1: 7:34.
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5: Chegando o nosso terceiro bloco aqui do Café com Notícias desta quarta-feira. Mais informações no ar pelas ondas do rádio.
6: O Tribunal Regional Eleitoral de Alagoas acaba de lançar uma revista em quadrinhos digital para orientar os idosos sobre desinformação no período eleitoral. A HQ, que faz parte das ações do Projeto 60+, iniciativa voltada à promoção da cidadania e da inclusão digital da população idosa, apresenta dicas para reconhecer notícias falsas, golpes virtuais e conteúdos enganosos. A revistinha digital Dona Maria e o Segredo da Informação de Verdade, que está disponível no site do TRE Alagoano, explica o que se deve ser considerado ao receber uma informação. As orientações valem para o uso das redes sociais e aplicativos de mensagens, não só no período eleitoral, mas no cotidiano. A personagem Dona Maria é inserida em situações do dia a dia, onde ela aprende a identificar conteúdos enganosos, conferir a origem das informações antes de compartilhá-las e buscar fontes confiáveis para confirmar notícias recebidas por aplicativos de mensagens e redes sociais. O material também alerta para cuidados com dados pessoais, senhas e links suspeitos, além de reforçar a importância de adotar práticas seguras durante a navegação na internet. Da Rádio Nacional em São Luís, Madison Euler.
7: Quase 30 trabalhadores foram resgatados de condições semelhantes à de escravo na Bahia e em Pernambuco. Uma operação conjunta libertou as vítimas que viviam em situação degradante trabalhando em pedreiras. As empresas responsáveis terão que pagar quase R$500 mil em indenizações. A Defensoria Pública da União deu detalhes nesta segunda-feira sobre os 29 homens resgatados nas cidades baianas de Centro Sé e Casa Nova, além de Santa Cruz, em Pernambuco. Todas elas ficam na região do Vale do Rio São Francisco. Os trabalhadores dormiam em barracões de lona sobre colchões no chão, sem água potável nem lugar para as refeições. Equipamentos de proteção individual, como capacetes e luvas, também não eram fornecidos. Em um dos três locais, a fiscalização flagrou a comida guardada junto com veneno e outras substâncias tóxicas. Parte das máquinas e ferramentas foi interditada. Elas ofereciam risco à segurança. A operação foi coordenada pela Auditoria Fiscal do Trabalho, junto com a Defensoria Pública da União, o Ministério Público do Trabalho e a Polícia Federal. Os 29 trabalhadores tinham que extrair as pedras que eram usadas em obras de pavimentação, inclusive em serviços contratados por prefeituras da região. A Defensoria não especificou quais as prefeituras contratantes. Segundo a coordenadora do Grupo de Trabalho de Combate à Escravidão Contemporânea, Isabela Luz, a situação de exploração é comum nas pedreiras da região e existem indícios que elas funcionassem sem autorização dos órgãos reguladores. Isso também deve ser investigado. As empresas flagradas assinaram termos de ajustamento de conduta, se comprometendo a pagar quase R$500 mil em verbas trabalhistas e indenizações, bem como R$30 mil e mais de R$100 mil em danos morais coletivos. Os trabalhadores resgatados receberam orientações sobre direitos, como o seguro-desemprego especial, garantido em 6 parcelas de um salário mínimo. E esses não foram casos isolados. No ano passado, 2.772 trabalhadores foram resgatados do trabalho semelhante a de escravo. Desses, 126 atuavam na extração e britamento de pedras e materiais para construção. Da Rádio Nacional em São Luís, Gabriel Correa. A Constituição Federal determina a não incidência do IPTU sobre templos de qualquer culto. Os templos de religiões de matriz africana de Manaus tentam garantir esse direito sem precisarem abrir um CNPJ ou criar associações formais. Esse é o assunto de uma ação civil pública contra a prefeitura da capital do Amazonas. Para ter a isenção, as comunidades de terreiro de Manaus são obrigadas a apresentar documentos como um estatuto social e a inscrição no Cadastro Nacional de Pessoa Jurídica, o CNPJ. O problema é que muitas delas funcionam de forma comunitária e tradicional, sem a estrutura de pessoa jurídica. De acordo com o Ministério Público Federal, a exigência dos documentos na prática atrapalha o exercício da fé, além de ser uma forma de discriminação e racismo religioso e institucional, contra dezenas de terreiros já mapeados na capital. Nenhum terreiro conseguiu imunidade do IPTU até agora. Só que o benefício é garantido pela Constituição Federal para todos os templos religiosos e tem sido acessado por outras denominações. Ainda segundo a Procuradoria, a Prefeitura de Manaus manteve a exigência do CNPJ sob o argumento de insegurança jurídica, por meio de uma portaria interna da Secretaria de Finanças. Entretanto, a própria lei municipal diz que basta comprovar a propriedade ou posse do imóvel e que ele seja usado para fins religiosos. Tentamos contato com a Prefeitura de Manaus, ainda sem resposta. Da Rádio Nacional em São Luís, Gabriel Correa. Os preços do petróleo subiram nesta terça-feira e bateram o maior valor em um mês após a retomada das agressões militares entre Estados Unidos e o Irã. Os dois principais indicadores, Brent e o WTI, estiveram acima dos $80 por barril na maior parte da manhã desta terça. O professor de Geopolítica da PUC Paraná, João Niegrai, explica que a guerra tem se mostrado impopular nos Estados Unidos, onde os preços da gasolina têm subido e as eleições legislativas de novembro se aproximam.
0: O Irã sabe que não pode competir simetricamente com o poder naval e aéreo dos Estados Unidos, e a sua vantagem está na geografia. Hormuz é uma passagem estreita, vulnerável a mísseis costeiros, drones, minas. Teerã pode sim gerar efeitos econômicos globais com recursos militares relativamente menores. A lógica iraniana parece ser aumentar o custo da guerra para Washington por vários canais. É elevar o preço do petróleo e, consequentemente, da gasolina nos Estados Unidos. Isso cria uma pressão eleitoral sobre Donald Trump.
7: O Comando Central dos Estados Unidos confirmou a mais recente onda de ataques contra o Irã na última noite. Durante 5 horas, as forças norte-americanas atingiram diversas áreas para reduzir a capacidade de fogo do Irã contra o transporte marítimo. Mais de 50 mil militares estão hoje mobilizados no sudoeste asiático. O Comando Central também anunciou a tentativa de bloquear novamente o tráfego marítimo de entrada e saída de portos iranianos a partir das 17 horas desta terça, no horário de Brasília. O professor Niegrai lembra que nesta segunda-feira, Donald Trump declarou que os Estados Unidos garantiriam a abertura do Estreito de Hormuz e que cobrariam uma taxa de 20%.
0: Uma dessas companhias de navegação classificou a cobrança como equivocada e alertou para o precedente que ela pode estabelecer em outros estreitos internacionais. Então, Trump não esclareceu quem é que pagaria a cobrança, como é que é determinado o valor da carga, caso recusem a pagar ou qual seria a base legal para impedir sua passagem. E mesmo que não seja implementada literalmente, essa fala do Trump deve ser levada a sério como um sinal estratégico, porque o presidente dos Estados Unidos está dizendo que a liberdade de navegação vai ter custo e que os Estados Unidos não vão assumir sozinhos a despesa militar de manter o Hormuz aberto.
7: O último bloqueio por parte dos norte-americanos terminou em 18 de junho. Durante 2 meses, os navios norte-americanos redirecionaram mais de 140 embarcações e neutralizaram 9 navios. Já a Guarda Revolucionária do Irã disse que atingiu nesta terça uma base dos Estados Unidos na Jordânia. O país respondeu declarando ter abatido 4 mísseis. A nova escalada de ataques está provocando reação entre outros países. Segundo a agência Reuters, os Emirados Árabes Unidos tiveram 2 navios tanque-alvo de disparos iranianos no Estreito de Hormuz. E o Ministério das Relações Exteriores da Índia apresentou um protesto formal ao Irã por causa da morte de um cidadão indiano que estava entre os 46 tripulantes de 2 embarcações comerciais atacadas. Além disso, um navio norueguês pegou fogo após uma explosão de um dispositivo externo não identificado, enquanto navegava no Mar Arábico próximo da costa de Omã. A Agência Europeia de Aviação recomendou que as companhias evitem operar no espaço aéreo do Bahrein, Kuwait, Qatar e Emirados Árabes Unidos, assim como sobre o Golfo de Omã, pelas próximas 2 semanas. Da Rádio Nacional em São Luís, Gabriel Correa.
5: Fique ligado, depois do intervalo, a gente volta com o último bloco do Café com Notícias desta quarta-feira.
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1: 7:43.
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3: Sete horas e 48 minutos.
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6: Último bloco do Café com Notícias, chegando no seu rádio. 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
7: A primeira restituição cashback do Imposto de Renda vai ser paga nesta quarta-feira. Cerca de 3 milhões e meio de contribuintes vão receber em torno de 460 milhões de reais. O dinheiro vai cair na conta a partir das 9 horas da manhã para quem tem chave Pix do tipo CPF. Os valores que vão ser restituídos são de até R$ 1.000. Essa restituição automática atende contribuintes que não entregaram a declaração em 2025 porque não eram obrigados, mas tiveram valores retidos na fonte em 2024 que geraram direito à restituição. A consulta ao lote está aberta desde o dia 8 deste mês e pode ser feita na página da Receita Federal no link Consulta Cashback. Essa restituição não faz parte do calendário regular de restituições e vai acontecer somente nesta quarta, dia 15, em parcela única. Da Rádio Nacional em Brasília, Gabriel Brum. A quantidade de etanol na gasolina vai subir de 30% para 32%. A resolução foi aprovada nesta terça-feira pelo Conselho Nacional de Política Energética. A mudança vale por 180 dias a partir de 1º de agosto e pode ser prorrogada uma vez. Mas o ministro de Minas e Energia, Alexandre Silveira, afirmou que a tendência é que a medida se torne permanente.
8: A transitoriedade é por um excesso de zelo. Mas quando nós fizemos os testes de B27,5, nós não fizemos até o E30, nós fizemos até o E32. Então, no etanol, nós estamos completamente seguros de avançar até o E32.
7: De acordo com o Ministério, a alteração leva em consideração o mercado internacional de petróleo, abalado pela guerra entre Estados Unidos e Irã. O aumento do etanol na mistura vai permitir que o Brasil deixe de importar 900 milhões de litros de gasolina por ano, reduzindo a dependência de combustíveis do exterior. Outro ponto é que, pelos preços atuais, a mudança reduziria em 3 centavos o valor da gasolina na bomba. Segundo o ministro Alexandre Silveira, os testes para aumentar o teor de etanol na gasolina para 35% continuam, mas a aprovação não significa que seja implementado. É preciso fazer uma avaliação econômica também.
8: Quando estiver economicamente viável, a gente aumenta. Se piorar, a gente diminui. Só precisamos ter os testes, porque nós precisamos ter garantia de que nós teremos a motorização completamente preservado dos veículos.
7: De acordo com o Ministério, os estudos técnicos mostraram que a gasolina com 32% de etanol teve desempenho similar a teores menores na mistura e sem impactos relevantes no funcionamento dos carros, inclusive aqueles com motores não flex. A União da Indústria de Cana-de-Açúcar e Bioenergia informou que a demanda adicional estimada é de cerca de 1 bilhão de litros de etanol por ano com a mudança, e o setor tem condições de atender. Da Rádio Nacional em Brasília, Gabriel Brum.
9: Em mais uma fase da Operação Contenção, para reprimir o avanço da facção criminosa Comando Vermelho, as polícias civil e militar do Rio de Janeiro estão nesta terça-feira na Cidade de Deus, Muzema e Vila Sapê, em Jacarepaguá, zona sudoeste da cidade. Até o momento, 10 criminosos foram capturados, 5 levados para averiguação e 3 ficaram feridos em troca de tiros com os policiais. Além disso, foram apreendidos 6 fuzis, grande quantidade de drogas e ainda foi fechada uma central de internet clandestina. Segundo a Polícia Civil, as investigações feitas pela Delegacia de Roubos e Furtos de Automóveis da capital apontaram aumento do roubo de veículos e de venda de drogas nas 3 comunidades. Os policiais também identificaram publicações em redes sociais onde os criminosos exibiam armas de fogo, drogas, rádios comunicadores e símbolos ligados ao Comando Vermelho. Os agentes cumprem mandados de prisão e de busca e apreensão nas localidades. Desde outubro do ano passado, quando foi realizada a primeira operação contenção, mais de 370 criminosos foram capturados e 137 mortos em confrontos com policiais. Também foram apreendidas cerca de 480 armas, entre elas 190 fuzis, além de mais de 51 mil munições. Da Rádio Nacional no Rio de Janeiro, Cristiane Ribeiro. Pacientes do SUS, o Sistema Único de Saúde, com diabetes tipo 1 ou 2, que recebiam a insulina NPH, vão receber agora a insulina glargina. O medicamento é mais moderno, de ação prolongada e que, na maioria dos casos, permite apenas uma aplicação diária, ao contrário de outros métodos terapêuticos que exigem até 3 administrações. O público-alvo são pacientes de 2 a 18 anos incompletos com diabetes tipo 1 e pessoas com 70 anos ou mais com diabetes tipo 1 ou 2. O medicamento está sendo distribuído em postos de saúde e clínicas da família. De acordo com o Ministério da Saúde, o tratamento com a glargina é mais eficaz, controla mais a glicemia, reduz o risco de hipoglicemia e ajuda na adesão e continuidade do tratamento. Até esta segunda-feira, foram encaminhados mais de 254 mil tubetes de insulina glargina para 16 estados. Também foram distribuídas 52.350 canetas reutilizáveis para a aplicação do medicamento. A previsão é que todos os estados recebam os insumos até o fim deste mês. A transição da NPH para a glargina vem de uma parceria para o desenvolvimento produtivo que viabiliza a produção nacional do medicamento e estoques mais seguros para o SUS. Da Rádio Nacional no Rio de Janeiro, Cristiane Ribeiro.
10: A música que você escuta ao fundo foi criada a partir de uma fotografia pelo olhar de quem enxergou arte no mundo. Foi o que o fotógrafo Paulo Pinto fez ao se deparar com uma cena curiosa na fronteira com o Uruguai em 2009. De férias em sua cidade natal, Santana do Livramento, ele foi levado pela mãe para ver o vizinho que dava comida aos pássaros. A ideia era fazer um registro em detalhes das aves se alimentando no chão. Mas, ao olhar para cima, Paulo Pinto foi capturado por outra imagem.
11: Tinha aquele montão de passarinho esperando a sua vez de comer. Eu digo, pô, interessante. Aí eu já mudei o foco, desviei tudo aquilo que eu pensava. Aí eu olhei e digo assim, pô, que interessante, parece uma partitura aquilo ali.
10: Uma das centenas de fotos registradas nesse dia foi publicada num jornal em São Paulo. Alguns dias depois, Paulo Pinto recebeu o e-mail do publicitário e compositor Jarbas Agnelli, que não apenas enxergou uma partitura nos 5 fios elétricos onde os pássaros pousavam, como criou música a partir da imagem.
12: Eu cortei a foto, fui pro piano e eu fiz uma melodia interpretando a posição dos pássaros, né? E eu achei muito bacana aquilo, né? E daí eu fiz um arranjo orquestral daquela foto.
10: Em resposta, Paulo Pinto encaminhou a fotografia original ao compositor com todas as aves que ficaram de fora da publicação no jornal. Com isso, ele completou a melodia e criou um vídeo explicando como os pássaros se transformavam em notas em tempo real, que viralizou nas redes sociais. A composição foi tocada com orquestra ao vivo e, em 2024, Jarbas e Paulo Pinto voltaram ao local da foto, mas o cenário já estava diferente, como conta o fotógrafo.
11: A minha mãe já não estava mais lá, o vizinho já não estava mais lá e os passarinhos também não estavam mais lá. Quer dizer, foi o momento aquele que eu fiz, uma coisa que não se pôde repetir anos depois. E hoje eu entendo por que aqueles passarinhos não estão mais lá. Por quê? Porque eles ganharam o mundo, literalmente.
10: O chupim é uma ave comum no Rio Grande do Sul, de coloração preta azulada, que mede menos de 20 centímetros. Foi o disparador para a fotografia que gerou a melodia. Em 2024, o compositor recebeu um convite da Associação Brasileira de Distribuidores de Energia Elétrica para criar uma sinfonia dos pássaros na fiação, a partir de 60 fotos de aves enviadas por fotógrafos de várias regiões do país. Ele explica como foi o processo de composição.
12: E o que eu fiz foi a mesma coisa que eu fiz na outra, né? Interpretar as notas, só que em vez de uma única foto, eu tinha dezenas, né? Então, eu fiz uma conversa entre elas, né? Essa aqui vai fazer a melodia do clarinete, essa aqui vai fazer a melodia da flauta, essa aqui é a trompa. E assim nasceu a Sinfonia da Energia.
10: A Sinfonia venceu o Leão de Ouro no Festival Internacional de Criatividade em Cannes, na França. A premiação é considerada o Oscar da publicidade e reconheceu a campanha realizada pelo publicitário e compositor Jarbas Agnelli, a partir da fotografia de Paulo Pinto, fotojornalista da Agência Brasil, um dos veículos da EBC, da qual a Rádio Nacional também faz parte. Jarbas e Paulo traduziram um instante corriqueiro em poesia visual e sonora que segue.
3: 7:59.
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14: Os preços globais do petróleo subiram para o nível mais alto em um mês, com o Brent, referência global, sendo negociado em seu patamar mais elevado desde 12 de junho. A alta é impulsionada pela redução do tráfego no Estreito de Hormuz e pelos ataques dos Estados Unidos contra o Irã. Um quinto do abastecimento mundial de petróleo transita por Hormuz, e seu fechamento efetivo durante o conflito no Oriente Médio fez os preços dispararem. No entanto, o presidente Trump declarou ter desistido da ideia de cobrar um pedágio de 20% pela passagem de navios no estreito.

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4: Preparem-se para grandes mudanças na bancada do Jornal Nacional, meus amores. A queridíssima Renata Vasconcelos está de saída do telejornal mais importante do país e a notícia já está agitando os corredores da Globo. Quem assume o posto ao lado de César Tralli é uma veterana da casa e a escolha promete dar o que falar. Nem Andréa Sadi, nem Ana Paula Araújo. A jornalista Camila Bonfim, conhecida por seu trabalho na Globo News, foi a escolhida para essa missão de peso. A decisão foi tomada após uma extensa avaliação e Camila deve assumir a bancada em 2027, trazendo um novo fôlego para o JN.
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5: 8:08.
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5: 8:08.
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0: dia que é hoje, meu povo? Tô esquecendo, produção. 15, né, rapaz? 15 de julho de 2026. Ai, ai, ai. Uma ótima quarta para todo mundo que tá ligadinho, ligadão aqui no nosso Manhã Mais Que Demais. E aí, você que tá em casa, tá no trabalho, tá, né, curtindo aqui a programação, obrigado pela audiência, pela sintonia. Estamos aqui junto nessa meiuca de semana, né? Meio de semana com muita coisa boa. Eu espero que esteja sendo aí para você uma quarta-feira para lá de especial, viu? Olha, hoje é o dia do homem, gente. É, você sabe que eu sempre esqueço que é hoje. Então, é hoje é dia do homem. É, isso aí, vamos comemorar, viu? Vamos comemorar. Eu estou esperando presentes da mulherada hoje, viu, rapaz? Ai, é dia nacional dos clubes, dia nacional também do pecuarista, dia mundial das habilidades dos jovens. Uma ótima quarta-feira para você, jovem. Que habilidades você, jovem, tem, hein? Pois é, dia das habilidades dos jovens, né? É o Manhã Mais Que Demais, com muita música boa. A partir de agora, nas próximas 2 horas, somos nós aqui. Eu e você, você e eu. Você que acompanha a gente aí no trabalho. Alô, você, meu amigo comerciante. Alô, você que tá aí no Uber, né? No transporte coletivo também. Grande abraço. Um abraço para você que tá no seu carro, com o rádio ligado, você que tá pela internet também, ouvindo a nossa programação. Manhã Mais Que Demais já está no ar. Vamos de sucesso, começando bem por aqui o nosso programa desta quarta-feira, hein?
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1: Olá, muito bom dia, quarta-feira, 8 de julho de 2026, eu sou Kleber Salles, estou chegando por aqui para te fazer companhia nessa manhã de quarta-feira.

Quarta-feira, meiuca da semana. Como é que tá a sua quarta-feira aí, hein? Tudo tranquilo? Tudo beleza? Tudo 100%? Ah, então tá maravilha, hein? Vamos juntos, então, por aqui no nosso Manhã Mais Que Demais. Aqui a gente vai ouvir muita música boa, né? Vai trocar aquela ideia bacana também. Vamos fazer a nossa manhã mais do que especial durante essas próximas duas horas, hein? Olha, hoje, 8 de julho, é o dia do Panificador, Dia Nacional da Ciência e do Pesquisador, Dia Mundial da Alergia. Complicado, né? Alergia. Tem muita gente que tem alergias assim severas, né? É, rapaz, alergia a leite, né? Lactose. É complicado, viu? Aniversário também de Ouro Preto, cidade histórica, né? É, Ouro Preto hoje comemorando mais um ano de emancipação política. Muito bem, esse é o nosso Manhã Mais Que Demais. Aqui você vai ouvir muito sucesso, muita música boa, né, na programação da nossa rádio campeã de audiência. Para começar, vamos trazer aqui o Henrique Juliano com Amigo da Minha Saudade, a primeirinha de hoje aqui do nosso Manhã Mais Que Demais. Ava Max com Kings and Kings e Swell com Grupo Menos é Mais vai passar por aqui nesse bloco também com a Vitamina C. Jax, Victoria's Secret, é, e muito mais por aqui. Para começar, vamos lá, Henrique Juliano abrindo aqui o nosso Manhã Mais Que Demais desta quarta-feira. Bom dia.

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Jax com Victoria's Secret aqui no nosso Manhã Mais Que Demais desta quarta-feira. E aí, tá gostando? Tá curtindo da nossa manhã? Tá legal? Então tá bom, obrigado pela sua companhia, viu? Um abraço pra você que tá indo no trabalho agora, tá indo trabalhar, você que tá descansando, tá curtindo a quarta-feira, tá tomando seu café da manhã ainda, é? Então tá certo, obrigado pelo rádio ligado, viu? Você que nos ouve pelo aplicativo aí, pela caixinha da Alexa, né? É, amiguinha, é. Nayara Azevedo agora chega com Ana Castela. Oi, oi, manhã, mais que demais. Todo

0: Graça, né, Mariana?
1: É boiadeira.
2: É boiadeira.
1: Ana Castela!
0: Não, a princesa, gente.
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0: 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Natan e Léo Foguete, última noite aqui no Manhã Mais Que Demais para fechar essa sequência. Primeira sequência de hoje aqui do nosso programa, né? Que teve César Menotti e Fabiano também com Cachorro de Rua. É, rapaz, essa é boa também, viu? Moda boa demais. Daqui a pouco a gente volta agitando aqui a sua quarta-feira. É o nosso Manhã Mais Que Demais nesse clima gostoso, hein? Não saia daí, continue com a gente.
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2: 8:36.
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4: O setor energético brasileiro recebe um grande impulso com o anúncio da Mercúrio Partners, que investirá 1,5 bilhão em térmicas no país. A empresa adquiriu 208 geradores em um negócio de R$590 milhões para equipar projetos vencedores do leilão de reserva de capacidade de 2026. Este investimento faz parte de um plano de expansão que inclui a construção da UTEP Pilar em Alagoas, com 250 megawatts de capacidade, e a destinação de recursos para a UTEP Paulínia Verde, em São Paulo. A expectativa é gerar cerca de 1.000 empregos durante a fase de construção dos empreendimentos.
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15: Babado forte no mundo das celebridades. A influenciadora Virgínia Fonseca acaba de fazer uma aquisição milionária e está de mudança para o famoso prédio do Neymar, em Itapema, Santa Catarina. O imóvel de luxo, que pode custar até 20 milhões, já está dando o que falar. E a fofoca não para por aí. Com essa nova casa, Virgínia será vizinha de ninguém menos que Bruna Biancardi, com quem teve algumas farpas públicas nos últimos meses. Será que a proximidade vai esquentar ainda mais essa rivalidade ou trazer uma trégua? Os fãs estão ansiosos para os próximos capítulos dessa novela da vida real.
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2: 8:41.
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0: É, o nosso Manhã Mais Que Demais, com muita música boa, muito sucesso pra você. Obrigado pela sua companhia, pela sua audiência, hein? Agora a gente vai ouvir aqui nessa sequência o Calvin Harris, Ragbone Man, também Mamonas Assassinas vão passar por aqui, viu? Pois é, Jorge e Matheus e Lauana Prado. E para abrir muito bem essa sequência, ele, Gustavo Mioto, eles, né? Gustavo Mioto e Ana Castela com Princesa, aqui no Manhã Mais Que Demais.

Jorge Mateus e Lauana Prado, aqui no Manhã Mais Que Demais. Haverá sinais, né? É um dos maiores sucessos aí do momento, né? E teve também os Mamonas Assassinas aqui no Manhã Mais Que Demais. Se a música fosse gravada hoje, seria cancelada, viu? Cancelada. Ai, vamos lá com 50-50. Calaí com Barbie Dreams aqui no nosso Manhã Mais Que Demais. Ótima quarta pra você.

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0: Henrique Juliano devia ser proibido, fechando aqui o nosso segundo bloco de hoje do Manhã Mais Que Demais. E vamos seguindo, vamos trazendo mais música, mas é só que é daqui a pouco, né? Agora é hora de intervalinho. Daqui a pouco eu volto com mais sucessos para você que curte aqui a nossa manhã de quarta-feira, né? Os maiores sucessos tocam aqui no Manhã Mais Que Demais. Fica por aí que a gente volta, hein? Já, já, depois do intervalo.
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2: 9:04.
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4: Em um importante passo diplomático, Israel e Líbano retomaram as negociações em Roma, com a mediação dos Estados Unidos. O encontro busca avançar em questões cruciais para a estabilidade da região, que tem sido palco de crescentes tensões. As conversas são vistas como um esforço para desescalar conflitos e buscar soluções duradouras para os desafios enfrentados pelos dois países. A comunidade internacional acompanha de perto o desenrolar dessas negociações.
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1: Nove horas e oito minutos.
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4: Segunda hora do Manhã Mais Que Demais por aqui. Kleber Salles na parada e a gente continua tocando mais músicas.
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4: Segunda hora do Manhã Mais Que Demais por aqui. Kleber

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1: Eu acho que você tem que mandar aquela mensagem. Mas manda o que tá no seu coração. Porque se fosse eu falaria mais ou menos assim.
2: Ei, boa noite. 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
1: Não, apaga.

Pedro Sampaio com MC Menokai Melody Jet Ski aqui no nosso Manhã Mais Que Demais. Teve João Álcool passando por aqui também, sucesso de 2017. Nosso Manhã Mais Que Demais trazendo sucessos do momento, sucessos de todos os tempos, né? Agora tem Marília Tavares com Desencontro de Mensagem no nosso Manhã Mais Que Demais, hein? Seja muito bem-vindo, é a melhor manhã do seu rádio.

0: Ah, eu gosto dessa música aqui, viu? Bem legal, hein? Luan Santana, Clone, fechando mais um bloco do nosso Manhã Mais. Que demais! Teve a Ivete Sangalo também por aqui, né? É, Ivete Sangalo, Agora Eu Já Sei. E vamos para o intervalo, né? Vamos para o intervalo. Daqui a pouquinho a gente volta com o nosso último bloco desta quarta-feira, aqui na nossa Manhã Mais Gostosa do seu rádio. Intervalinho é rápido, hein? Não saia daí.
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2: Volta já. 9 horas e 35 minutos.

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8: Nove horas e 39 minutos.
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12: 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Tudo bem, nosso Manhã Mais Que Demais já de volta por aqui. É, e tem mais música boa chegando, hein? Tem Guilherme e Benuto para abrir mais uma sequência para você. Alok, Ava Max com Carcase e Ayla. É, na programação, né, do nosso Manhã Mais Que Demais, Engenheiros do Havaí, para matar a saudade também com Era Um Garoto Que Como Eu Amava os Beatles e os Rolling Stones. Mas para começar, tem Guilherme e Benuto, Filho da Mãe, aqui no Manhã Mais Que Demais, hein? Bom dia para você!

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Traia Véia, no Manhã Mais Que Demais. É o Roupa Nova do Sertanejo, toque de mágica, né? Que passaram por aqui na programação desta quarta-feira. Teve Engenheiros do Havaí também, que passou antes, né? Com Era um Garoto Que Como Eu. E Matheus e Cauã vão dar sequência aqui no nosso Manhã Mais Que Demais, hein? É, o Traia Véia volta também por aqui. E a gente encerra com Henrique e Juliano, Amor dos Outros. É o nosso Manhã Mais Que Demais. Primeiramente, Matheus e Cauã. Cronômetro. Amém.

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0: 9:59.
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2: A guerrilha do Exército de Libertação Nacional sequestrou 39 pessoas, entre elas um menor de idade, em uma estrada da região de Chocó, no noroeste da Colômbia. Segundo o Exército colombiano, o grupo armado interceptou as vítimas em uma área onde mantém forte atuação, financiando suas atividades por meio do tráfico de drogas e da mineração ilegal. As Forças Armadas exigiram a libertação imediata e incondicional dos sequestrados. O caso aumenta a preocupação com a escalada da violência no país, onde o Exército de Libertação Nacional continua sendo um dos principais grupos armados em atividade. O governo colombiano enfrenta dificuldades para conter as ações da guerrilha, que frequentemente promove sequestros e ataques em regiões de difícil acesso, agravando a crise de segurança e afetando a população civil.

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0: 10:29.
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2: Chegando para você o nosso Gospel News de hoje, com a minha apresentação, locutora Patrícia. E após mais de 30 anos preso a uma dívida que o obrigava a trabalhar em uma olaria no Paquistão, um cristão conquistou sua liberdade depois que a dívida da família foi paga por uma missão. A libertação marcou o fim da escravidão de 4 gerações e décadas de sofrimento para a família. Os filhos do casal também celebraram a resposta de oração. Segundo Muntaz, eles decidiram jejuar em gratidão pela libertação, assim como já haviam feito enquanto pediam a Deus pelo fim da dívida.
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5: Legal, turma! Voltamos com mais um bloco do Giro Astral desta quarta-feira. Agora tem previsões para Libra, Escorpião e Sagitário. E eu começo o bloco com Libra. Ô Libra, para manter a forma, foque no que realmente funciona. Seus amores e os sucessos profissionais estão de braços abertos para você. Essa combinação impede que você afunde no estresse ou numa irritabilidade sem utilidade, né? Assim você preserva seus recursos mais preciosos. Número da sorte é o 6. Alô, Escorpião! As relações com as pessoas ao seu redor trazem boas satisfações hoje. As trocas são extremamente positivas e funcionam como um bálsamo para o coração. Uma energia bonita permite que você aja exatamente como deseja, cara. Está tudo caminhando do melhor jeito. Aproveite! Número da sorte é o 19, Escorpião. E para encerrar este bloco, vamos com Sagitário. Sagitário, sua necessidade de liberdade deixa você ainda mais atraente aos olhos dos outros. Você sai da concha com força e se mostra mais inteiro. Suas energias melhoram e podem virar um trunfo. O segredo é equilibrar melhor descanso e atividade. Número da sorte 31. Daqui a pouco eu volto com o último bloco. Vai ter Capricórnio, Aquário e Peixes.
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6: 10:37.
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Obrigado! E aqui, na esquerda, nosso guitarrista Max Viana.

0: 10:44.
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0: 10:59.
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3: A influenciadora Thaís Carla finalmente quebrou o silêncio e revelou o que levou ao fim de seu casamento com Israel Reis. Após muitos rumores e especulações nas redes sociais, a dançarina decidiu esclarecer a situação e colocar um ponto final nas teorias dos internautas. Segundo Thaís, o término não teve nada a ver com brigas ou fetiches, como muitos pensaram. A verdade é que os dois tinham planos de vida diferentes. Enquanto Israel buscava uma rotina mais tranquila no interior, ela queria continuar em São Paulo para focar em novos projetos profissionais. Uma decisão madura, mas que pegou muita gente de surpresa.
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4: 11 horas e 4 minutos.
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0: 11 horas e 29 minutos.
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3: O nosso querido Gil do Vigor está comemorando uma conquista e tanto! O ex-BBB, que sempre valorizou a educação, acaba de concluir seu doutorado em economia pela Universidade da Califórnia, em Davis. Um verdadeiro exemplo de que é possível conciliar a fama com os estudos. Gil, que completou 35 anos nesta terça-feira, celebrou a formatura com muita emoção, afirmando que a educação é algo que ninguém tira da gente. Mesmo com a agenda cheia de compromissos na TV e nas redes sociais, ele nunca abriu mão desse sonho acadêmico. Parabéns, Gil!
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4: 11:34.
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0: 11:58.
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4: 11:59.
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6: Hoje é quarta-feira, 15 de julho de 2026. Eu sou Jéssica Mendes e está no ar o Radar Cristão. Uma mulher afirmou ter sido liberta de uma opressão maligna após buscar ajuda em Jesus durante um período de jejum e oração nos Estados Unidos. Brittany contou que enfrentou anos de sofrimento espiritual antes de entregar a vida a Cristo. Segundo o testemunho, o interesse pelo ocultismo começou após a busca por respostas sobre o futuro e a vida após a morte. Depois de consultar um médium, ela relatou que passou a enfrentar pensamentos perturbadores e vozes que a levavam ao desespero. Diante da situação, Brittany decidiu buscar um relacionamento com Deus e iniciou um período de oração e jejum. Ela afirma que enfrentou uma intensa batalha espiritual, mas encontrou forças ao declarar o nome de Jesus e confiar na autoridade de Cristo. Desde então, Brittany relata que nunca mais sofreu opressões malignas e passou a viver em liberdade. Hoje, ela compartilha seu testemunho para alertar sobre os perigos das práticas ocultistas e incentivar outras pessoas a buscarem a fé em Jesus. Já já tem mais destaques para você aqui no Radar Cristão.
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2: Meio-dia e 6 minutos.
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0: 12:27.
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4: Uma jovem cristã transformou o futebol em uma ferramenta para compartilhar o evangelho em uma região do México marcada pela influência do crime organizado. Enquanto a Copa do Mundo mobiliza milhões de pessoas, Carla tem usado o esporte para levar esperança e testemunhar sua fé. Segundo a missão Portas Abertas, o México ocupa a 30ª posição na lista mundial da perseguição de 2026. Em muitas regiões do país, cristãos enfrentam pressão de grupos criminosos e são desafiados a abandonar a fé ou se envolver com a violência. Ao descobrir que Carla era cristã, colegas de equipe passaram a tratá-la com indiferença e rejeição. Mesmo diante das dificuldades, ela decidiu fortalecer os relacionamentos, aproximar-se das companheiras e aproveitar o convívio para compartilhar a mensagem de Jesus. Para a jovem, a realização da Copa do Mundo também representa uma oportunidade para que mais pessoas conheçam o Evangelho. Carla incentiva a igreja a permanecer em oração pelo México, pelos missionários e por aqueles que ainda não tiveram um encontro com Cristo. Daqui a pouco, mais informações aqui, no seu Radar Cristão.
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1: Meio-dia e 33 minutos.
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0: 12:58.
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2: Hoje é quarta-feira, 15 de julho de 2026. Eu sou Jéssica Mendes e está no ar o Radar Cristão. Uma mulher afirmou ter sido liberta de uma opressão maligna após buscar ajuda em Jesus durante um período de jejum e oração nos Estados Unidos. Brittany contou que enfrentou anos de sofrimento espiritual antes de entregar a vida a Cristo. Segundo o testemunho, o interesse pelo ocultismo começou após a busca por respostas sobre o futuro e a vida após a morte. Depois de consultar...
3: 12:59.
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4: 13 horas e 6 minutos.
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0: 13h34.
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1: 13:40.
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1: Treze horas e 58 minutos.
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1: 14 horas em ponto. O inverno chegou e nada como frio para despertar os sentidos. O vapor do chocolate quente, o cheiro da lenha, são detalhes simples que se tornam verdadeiros presentes nessa época do ano. O inverno tem uma magia silenciosa que nos aproxima das pessoas e dos nossos próprios sentimentos. E o inverno não para a cidade, ele a transforma. As ruas ganham um visual diferente, as pessoas se agasalham com estilo e a cidade pulsa com uma energia única. 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
8: 14 horas e 4 minutos.
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16: Opa, muito boa tarde. Que privilégio enorme estar aqui mais uma vez para apresentar esse programa maravilhoso, que é a tarde mais que demais. Eu sou o Johnny Silva e hoje, quarta-feira, meiuca de semana, hoje 14 de julho de 2026. Tá começando por aqui na nossa rádio mais um campeão de audiência. Esse programa que traz muita alegria, muita descontração aí para suas tardes. Eita, que maravilha, né? Qual a música que você gosta de ouvir? Ah, é aquela? Vai passar aqui também. Vai curtir. É isso aí, a nossa tarde mais que demais começando. Lucas Luco chegando por aqui.

Bem na nossa tarde, mais que demais, grudadinhos, bem juntinhos aqui na nossa tarde. Seja muito bem-vindo. Pra você que tá aí no seu trabalho, tá em casa, você curtindo Gil Glaze com Joy Taylor aqui na nossa playlist. Vamos juntos, por aqui continua. Tá chegando aqui a turma do pagode, com aquele pagodinho maroto, aquele pagodinho gostoso. Com menos é mais. Bebe, vem me procurar.

0: rapaziada.
1: Deus abençoe.
0: Tamo junto.
1: Junto.
2: É nóis.
0: Valeu.
1: É isso, bebê.
2: Mulher.
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0: aprontando o que por aí, hein? Tá no trabalho, tá em casa, tá dentro do ônibus, tá fazendo o que? Tá tomando aquele cafezinho da tarde? É a nossa tarde mais que demais, animando aí, que maravilha, né? Só música boa. Esse bloco aqui foi um bloco super especial, aquele pagodinho maroto, bem gostoso pra gente curtir. Tá aí o Turma do Pagode com o Grupo Menos é Mais, Bebe Vem Me Procurar. E antes você curtiu aqui o Exalta Samba, relembrando, matando saudade aqui na nossa programação. Vou para um breve intervalo, mas já tô de volta.
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2: 14:28.
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0: 14h33.
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4: Opa, já estamos de volta, seja muito bem-vindo, tá chegando Hugo e Guilherme com Wesley Safadão, Mentirosa. Enquanto isso, você pode participar com a gente aqui, tá bom? Pra gente é um privilégio ter você aqui curtindo música boa. É isso aí que dá, hein? Quarta-feira especial.

mix que você gosta de ouvir, você ouve aqui na nossa Tarde Mais Que Demais. Tá aí a belíssima Paula Fernandes, Paixão de Mulher. E você relembrou que também com Os Travessos. Essa é a nossa Tarde Mais Que Demais, trazendo muita coisa boa pra você e dando aquele up na sua tarde, naquilo que você está fazendo. Por aqui continua, segue participando com a gente.

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0: Aqui você curte aquela mistura gostosa, o sertanejo, o pagode, o pop nacional, o pop internacional, o dancehall, o funk, tudo isso na nossa Tarde Mais Que Demais. Pra gente é um privilégio ter você aqui, você curtindo aí o Henrique Juliano, Última Saudade. Vou para um breve intervalo, mas já eu volto.
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2: 14 horas e 56 minutos.
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2: 15 horas e 1 minuto.
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5: Opa, tudo de bom pra você nessa tarde de quarta-feira. No que você está fazendo? Tá no trânsito, tá em casa, tá no trabalho? Gustavo Lima!

0: Muito obrigado. Obrigado, BC. Obrigado, Camboriú.
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curtindo a nossa tarde aí, a nossa tarde mais que demais, com muita música boa, muita descontração, muita alegria com certeza. Ah, você ouvindo aqui o Sorriso Maroto com Ferrugem. Ela, música lindíssima, né? Curtindo a nossa tarde aí, a nossa tarde mais que demais, com muita música boa, muita descontração, muita alegria com certeza. Ah, você...

0: E por aqui não poderia faltar ela, né? Eu estou falando da Ana Castela com a participação do Alok. Antes você relembrou aqui com a banda Cheiro de Amor. Vai sacudir, vai abalar. Eita, tempo bom, hein? Ó, vou para um breve intervalo, mas já já eu volto trazendo mais pra você aqui na melhor do Brasil.
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2: 15 horas e 25 minutos.
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1: 15 horas e 30 minutos.
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6: O embaixador Gustavo Lima protagonizou um momento emocionante que está dando o que falar. O cantor reencontrou o jovem Isaac Adam, de apenas 11 anos, que o cobrou sobre uma promessa feita há 4 anos. O encontro aconteceu durante um show surpresa em um bar de Goiânia, na noite desta segunda-feira. Isaac não só cobrou a promessa, como também impressionou a todos com sua voz potente, cantando trechos de clássicos sertanejos. Gustavo Lima, claro, entrou na brincadeira e os dois soltaram a voz juntos, cumprindo a promessa e encantando o público presente.
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21: Vira lucro. 15 horas e 37 minutos.

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0: Bem-vindos de volta ao Show da Tarde. Você sabe, né? E tem muita música boa aqui na nossa programação. Estamos aqui para tornar sua tarde ainda mais especial. Vamos nessa!

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0: 15:59.
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3: O embaixador Gustavo Lima protagonizou um momento emocionante que está dando o que falar. O cantor reencontrou o jovem Isaac Adam, de apenas 11 anos, que o cobrou sobre uma promessa feita há 4 anos. O encontro aconteceu durante um show surpresa em um bar de Goiânia, na noite desta segunda-feira. Isaac não só cobrou a promessa, como também impressionou a todos com sua voz potente, cantando trechos de clássicos sertanejos. Gustavo Lima, claro, entrou na brincadeira e os dois soltaram a voz juntos, cumprindo a promessa e encantando o público presente.
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0: Vira lucro. 16 horas e 5 minutos.

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0: Bem-vindos de volta ao Show da Tarde. Você sabe, né? E tem muita música boa aqui na nossa programação. Estamos aqui para tornar a sua tarde ainda mais especial. Vamos nessa!

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0: 16h33.
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0: 16h39.
1: Aqui com mais uma seleção musical do seu Show da Tarde. Olha, prepare-se porque essa seleção promete. Você vai cantar, você vai dançar, você vai se divertir ao som dos hits aí do momento, hein?

0: 17 horas e 1 minuto.
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0: 17 horas e 7 minutos.
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0: Estamos de volta aqui com mais uma seleção musical do seu show da tarde. Olha, prepare-se porque essa seleção promete. Você vai cantar, você vai dançar, você vai se divertir ao som dos hits aí do momento, hein?
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2: 17:26.
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0: 17h58.
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0: 17h59.
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1: 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O show será no Sphere, uma das casas de show mais tecnológicas do mundo. A apresentação dos Backstreet Boys será logo após a corrida.
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1: Dezoito horas e quatro minutos.
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0: 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Outono. 18:31.
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2: Chegando mais uma edição do Hora do Consumidor, nesta quarta-feira, 15 de julho de 2026. A pergunta é do Fábio, né, de Rio Verde, em Goiás. Ele quitou um empréstimo, mas ele continua aparecendo como dívida no cadastro dele. Ele pergunta: o que faço? Olha, Fábio, depois da quitação, a instituição financeira deve atualizar seus registros, viu? Caso a dívida continue constando indevidamente, procure imediatamente o banco. O artigo 43 do Código de Defesa do Consumidor garante que os cadastros dos consumidores contenham informações corretas e atualizadas, viu? Fica aí a nossa dica para você. Eu sou Kleber Salles e esse foi o nosso quadro, A Hora do Consumidor.
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10: Comer feijão e frutas. O feijão vermelho encabeça a lista dos alimentos com maior concentração de antioxidantes, de acordo com o Departamento de Agricultura dos Euarcoara. As frutas também entram na lista de itens com o mesmo benefício.
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1: 18 horas e 37 minutos.
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0: 18h58.
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3: 18h59.
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2: 19 horas e 4 minutos.
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0: 19h29.
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0: 19h32.
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0: 19h57.
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1: 19 horas e 59 minutos.
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2: Vinte horas e três minutos.
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0: 20h15.
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0: 20h29.
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0: 20h35.
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0: 20 horas e 59 minutos.
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